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A Tropicana number one. Aí Zé Gonçalves. Fui chegada com o Gonçalves.

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0: Vicente. Pelo cachorro. Não tem a perna, não, né? Pelo cachorro.
1: E do aieio.
0: Maramuzula del Vaz.

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0: Luna Kae Ubuntu. 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Mais lá. Sai. Vai subir, né?
1: Cuidado, bom, Gabriel Zaival. Atenção.

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é casel, ué? 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